0: Alô, Sandinha, o que nós vamos fazer com o coração?
1: É, João, vamos ter que dar esse coração nosso de graça mesmo, viu?
0: Valeu, galera!
1: Obrigado, João Bosco e Vinícius.

gente, muito boa tarde, muito boa tarde. Estamos chegando por aqui com mais uma edição aí da nossa programação. Hoje, quinta-feira, 21 de maio de 2026. Vamos chegando devagarito aí pra te fazer companhia até às 19 horas. Muito boa tarde, Santa Rita, muito boa tarde, Alto Paraná, boa tarde, nosso querido Paraguai, alô aos nossos amigos além das fronteiras que nos acompanham através da internet, muito boa tarde.

Olha aí, gente, até às 19 horas vamos juntinhos aí com o melhor da música sertaneja, música de banda, a música gaúcha também aí, a melhor do bailão por aqui, né? Através da Progresso FM 88.3. Já curtimos aí, né? Grupo Haas, João Bosco e Vinícius, já teve aí, quem mais cantou aqui? César Menotti e Fabiano.

0: Olha a temperatura aqui na cidade do Progresso, na casa dos 18 graus, a temperatura aí 18 graus. Vamos dar uma olhadinha aqui o que nos indica aí a meteorologia. Amanhã, olha aí, segundo o pronóstico do tempo aí, amanhã 80% de chance de chuva aí de em torno de 6 milímetros. Então, 80% de chance, já são bastantes as chances de vir a chuva, né? Sabadão também tem uma pequena previsão de chuva aí de 2 milímetros. As possibilidades são de 40%. Olha aí, domingão. Domingão vai prestar o dia parcialmente nublado. Clima aí agradável. Temperatura amanhã, segundo nos indicam aqui, não passaria da casa dos 15 graus. Dos 15 graus, né? A mínima de 11. Sábado, 20 graus a máxima. A mínima de 11. Domingo, a máxima 23. E a mínima de 11. Segunda-feira, terça-feira, novamente aí com possibilidades de chuvas aí também, né? Uma porcentagem bem alta aí, capaz de vir mais umas pancadas aí para dar aquela refrescada para a gurizada aí. Quinta-feira. É, gurizada que tá no trampo, que estão trabalhando, aquele abraço. Alô, meus amigos aí que estão no trecho. Nossos amigos caminhoneiros. Os nossos amigos que estão nas boleias, nossos amigos agricultores e agricultoras, trabalhadores e trabalhadoras de todo o nosso querido Paraguai, nosso boa tarde a todos vocês, bem-vindos até às 19 horas, nós vamos aqui com o melhor da música pra vocês.
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0: Aí o sucesso aí das Mineirinhas com o Guilherme Santiago. Essa música é top demais, hein? Teve várias regravações. Bom, daqui a pouco vamos ver se consigo aí com a banda Milênio aí, que regravou também, aí com a Alessandra e com o Celso na época, né, da banda Milênio.
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0: Quero mandar um abraço lá pro meu amigo Virso. Alô, Virsão, ontem tivemos aí fazendo uma... correndo um futebolzito, né, aí na Esquina Gaúcha. A piazada aí do grupo Sonata aí, tão a fula aí, meu amigo Virso, passando um rastãozito aí passando um rastãozito aí no chão aí, preparando a terra. Um abraço aos nossos amigos agricultores aí que estão a fula aí na colheita do soja safrinha. Tem que aproveitar aí, né? Segunda previsão aí pra dar umas pancadas de chuva essa semana aí, na semana que vem também, mais 2-3 dias aí, então. Não deixar passar o tempo, né? Tem que chegar junto aí. Olha a hora certinha, são 17 horas com mais 27 minutos, 17h27 em todo o território nacional. Vamos seguindo aqui desde a capital do progresso.
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0: Um abraço lá pro meu amigo Adilson, aí no quilômetro 28, né? Gurizada aí, que estão preparando a festa deles lá no Festa com Bingo. Vamos ter cartela de bingo pra vender por aqui, beleza, galera? Aí vamos trazer. Só vai trazer aqui pra gente ter aí pra vender aqui. Um abraço também lá pra Cacau mais uma vez, tá sempre nos acompanhando através aí do aplicativo da Rádio Progresso. Meu amigo Risadinha ligado comigo também, aquele abraço, gurizito. Fala pro Virsão, vou trazer pra você, Virsão, aí, manda essa pessoal aí, essa gurizada aí que tá fula aí na roça aí, vou mandar aqui pra vocês aí, ó. Vou trazer aqui, ó, Mulher Perigosa com o Teodoro Sampaio, e depois vou trazer também aí, música do, deixa eu ver aqui, do Corpo e Alma pra vocês aí. Vamos trazer primeiramente, o Teodoro e o Sampaio.

Meu amigo Leandro também ligado comigo, aquele abraço, Leandro. Meu amigo Ayrton Sertanejo, a Isaga Garoto, esse aqui é o cantor das andorinhas, tchê. É o cover do Gustavo Lima, quase, né? Tá ele e o Dario, diz que estão sofrendo aí, né? Por sexta, quinta-feira recente. Se fosse a sexta, já estaria melhor, diz ele. Mas tá bom demais ainda, né, meu amigo Gustavo, né? O Gustavo Lima. É o Ayrton Popular Gustavo Lima. Um abraço aí, ele sempre tá onde a gente tá tocando por aí. Se ele tá presente, a gente chamamos ele aí pra fazer uma participação com nós aí, né? O guri tem uma voz que é uma voz de ouro. Vou mandar lá pro Flávio aqui, ó, Banda Passarela. Essa aqui é nova, não tinha escutado ainda.

Olha aí, essa aqui é do Zezé de Camargo e Luciano cantando pra gente a Indiferença, mandando aí um abraço lá pra galera que tá indo aí pra sua casa, meu amigo Flávio. Alô, Flávio Pessoto, depois de um dia de trabalho, né? Tá se dirigindo à residência, curtindo a programação, mandou aí uma mensagem pra gente. Muito obrigado, Flávio.

0: 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Essa aqui é do João Carreiro, que é pra trás. É modão, rapaz. É modão aí nessa quinta-feira. Quinta-feira, 21 aí de maio de 2026.
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0: Olha a temperatura aqui na capital do progresso. 17 graus a temperatura nesse momento aqui por Santa Rita. Santa Rita, Alto Paraná, Paraguai. Mandar um abraço. Mais uma vez aí pra galera que estão aí no batento ainda, meu amigo Gustavo, Dario, vou trazer aqui, ó, uma pros guri aí. Essa aqui é paulada, rapaz. Essa aqui eu tenho certeza que o Gustavo gosta demais. Vou trazer pra ele aqui, ó. Dois corações e uma história do Zezé de Camargo e Luciano. Depois, na sequência, vamos trazer uma de banda. Já voltamos aí com mais músicas pra vocês. Até às 19 horas. Vamos juntinhos aí.

aí, empreitada perigosa, rapaz. Quando vai mexer com esse trem aí, tem que levar bastante balas. Ainda mais quando vai roubar a moça, menino. Aí não tem jeito, tem que levar bastante balas pra agradar. É agradar os cunhados, as cunhadas, né? Dar uma adocicada na véia, na sogra e no sogro também. Aí não tem perigo mais. Agora, se for meio na força bruta aí, é perigoso. Vai que o véio tem um pau de fogo também. Aí não dá certo, menino. Tem que levar bastante bala, mas bala doce só, né? Adoçando que você conquista as coisas, né? Olha aí, ligado comigo a minha amiga Carmen. Alô, Carmen. Alô, pessoal de Irunha, ligado comigo aí. Pediu uma moda. Já preparei pra você aqui, ó. Os quatro galderes aqui, um trancão do livramento. Já vou mandar pra você. Ela falou que tá curtindo aí, porque daqui a pouquinho, às 6:30, ela tem compromisso. E pediu pra passar uma música antes das 6:30. Então agora são 6:07, 6:07, né? Vamos trazer já aqui, lá pra Carmen, que tá ligado comigo, o Trancão do Livramento com os quatro galdérios. Essa aqui dá pra arrastar e dançar, dá pra arrastar o sofazito da sala, chama prenda, já passou das 6, né? Já tá liberado do trabalho, pode lançar então aí. Meu amigo, quem mais tá ligado comigo? Deixa eu ver aqui. Mandaram um abraço lá pra Gorete também, ó. Meu amigo Marciano, vou mandar essa moda onda pra vocês todos aí, ó. Em seguidita, nós voltamos.

aí o sucesso da banda Passarela. Vamos seguindo por aqui. Agora são 18 horas com mais 17 minutinhos. Agora mudou no minuto aqui, no segundo. Um abraço pro meu amigo Adriano. Adriano tá no trânsito aí, tá na viagem, né? Tá na moleia, curtindo a programação. Já mandou mensagem pra gente aí. É, se ele tá indo pra onde, galo, velho? É, meu amigo Adrianito, ó. Lá em Adriano, eu quero mandar lá pro carreteiro, né? O Adriano, que é motora de caminhão, né? Isso aí, meu amigo Adriano, ele que é lá de São Miguel do Iguaçu, mas sempre tá no trecho por aqui pelo Paraguai, né? Um abraço, meu amigo Adriano.

Abraçar pra Rose, lá pra Cleide, lá pra Carmin, já falamos, pro meu amigo Carlos também, ligado comigo. Aí é bonito, meu amigo. Deixa eu ver aqui, ó, meu amigo Dirceu. Alô, meu amigo Ivan, alô, pessoal da Tirol também. Vou trazer aqui, ó, banda Passarela. Já voltamos aí com mais músicas aí até as 19 horas. Vamos aí programando as melhores pra vocês aqui através da Progresso FM.

banda Os Atuais aí, na voz do Paulinho, né? Paulinho, que hoje tá fazendo parte aí da banda G10. Banda G10, que já achei uma do G10 aqui também pra nós rodar aqui. É, reviver os momentos do bailão, né? Os bailões de toda a região. É, o sul do Brasil aí é a região de baileira, né? Mais bandas gaúchas também. Aí tem as regiões aí que é mais sertanejo, mais pagode, Brasil, a região do Brasil. Mas aqui na fronteira aqui, o que domina mesmo é bailão. Bailão gaúcho e bailão de banda também, né? Falou, te quero e te necessito. Vou trazer aqui uma do... Deixa eu ver aqui, do G10 aqui, G10. Essa aqui é da banda Novo Estilo, rapaz. Essa aqui é da banda. Vamos curtir essa aqui um pouquinho da banda Novo Estilo. Manda lá pra Mari, que tá ligado comigo. Lá pra Júlia também, o pessoal de Passa Tudo já ligado com a gente. Deixa eu ver quem mais tá ligado comigo aqui, ligeirinho aqui, pra nós passar aqui. É, a Ivanir, manda um abraço pra Ivanir. Lá pra Salete. Alô, meu amigo Rodrigo também, aquele abraço. Deixa eu ver aqui, quem mais aqui. A minha amiga Regiane tá ligada com nós hoje. Tá ouvindo aí, Regiane? Abraço. A Dayana também tá ligada sempre, nos acompanha também. A Solange lá de Naranjito, um abraço pra Solange também aí. Vamos trazer Novo Estilo?

0: pessoal, vamos seguindo por aqui. Agora são 18 horas com mais 39 minutos, 18:39 em todo o território nacional. As horas vão passando ligeirinha, né? Vão passando depressa. É, e nós vamos seguindo por aqui através da Progresso FM com o melhor da música para nossos amigos ouvintes. Mandar um abraço lá pra Cádia. Alô, pessoal aí da família Prigolo. Meu amigo Jaisa, tão a fula aí na colheita do Safrinha. Família Prigolo, aquele abraço. Olha aqui, ó, quem mandou mensagem agora, sim, opa. A Inês mandou aqui a foto pra gente aí, com o suco da confusão essa hora, menina. Você tá doida?
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0: Alô, pessoal da Formosa. Alô, Formosa, ligado com a gente. Aquele abraço, né? Ah, agora sim, aqui, ó. Um copão de vinho, é um... umas carnes rolando na churrasqueira. Ô, oh, vida, aí é sofrido demais, Inês. Um abraço pra Inês. Alô, toda a família da Inês aí também. Aquele abraço, pessoal aí de Formosa. A dona Alci Kunz, né? Wilson Nelma aí também. Vamos estar aí em novembro animando aí a festança aí, né? De aniversário aí da dona Alci e do Nelma também.

Estamos aí nos últimos minutos de programação, na edição de hoje, quinta-feira. Edição de quinta-feira, amanhã, sexta-feira, já, menino. Final de semana tá batendo na porta, tia.

Alô, meu amigo Paulo, o Paulo Gaúcho, tá ligado com nós aí? Será hoje? É o pessoal do Cerro Largo que sempre nos acompanha aí na programação. O Vartimeia nos manda mensagem aí. E ele quer um dançador de rancheira, tchê. Olha aí, Grupo Minuano. É isso, tchê. Vamos curtir essa modona aqui, já voltamos.

É isso, tchê. Esse aqui é o grupo Minuano. É isso, tchê. Um rasqueado daquele, um chamamézinho, velho, de sartalhos, buchado do bolso, né? Fica aí as moedas fora da guaiaca.

É o swingado do Grupo Tradição. O Grupo Tradição das antigas não tinha pra ninguém, né? Era o melhor batuque que tinha nas escolas de samba, nos bailões aí do sul, né? É o Grupo Tradição aí que foi o grande propulsor aí do Michel Teló. Michel Teló aí se destacou no Grupo Tradição e depois aí fez a sua carreira solo aí brilhantemente, né, o Michelzão? Hoje o vocalista do Grupo Tradição é o nosso amigo Patrick. Ele era de Naranjal antigamente, né? O Patrick Rieder. Grande conhecido da gente aí, filho do nosso amigo Eloir, né? O Patrick tá aí também se destacando aí como vocalista no Grupo Tradição aí de Campo Grande. Abraço lá pra Salete, também tá ouvindo a gente aí, mandou aqui um positivo aí. Tá com os foninhos ligados com a gente aí. Vamos trazer uma seleção aqui com a nova formação Tradição. Aqui uma seleção aqui de...

0: dessas mais doídas.
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0: Vamos fazer mais uma?
1: Opa, simbora, Zé. Vamos fazer mais uma. Essa é pra quem tá apaixonado. Quem tá apaixonado aí?
2: Quero ver. Foi eu.
1: Simbora então, vai lá.

Vai Amanhecer, essa aqui é do Grupo Tradição, numa versão mais apaixonada, música assim no Conchis também, rodou no meio aqui, deixa eu achar aqui, ó. É, modão, né, de fundamento aqui. Olha, eu acertei que, pessoal, são 18h54, já chegamos aí no finalzinho do programa. Amanhã estaremos de volta aí a partir das 17h aqui pela Rádio Progresso, né? E esperamos aí contar com a sua audiência, sua participação novamente. Deixar um abraço a todos, vou deixar aqui, ó, a ginga do bugio para fechar essa programação. Um abraço a todos os nossos amigos ouvintes, tenham aí todos uma excelente noite. Querendo Deus, amanhã estaremos de volta.